0: sa luz.
1: É firme e santo, meu primo sempre.
0: My God.
1: Eu não vi o senhor,
0: My God.
1: Eu não vi o senhor,
0: My God.
1: Amém.